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Sabe, eu tô chamando de salsa, meu Deus. E lá no vídeo, eu tenho uma conta.